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1: E a Jéssica, minha deusa, fixe?
2: Não, não é a Jéssica.
1: Mas quem fala?
2: Daqui é Cess, The Game. Gostava daquela música que fizeste The Game Carga.
3: Gostaria de fazer um remix contigo.
1: Epa, fica um bocadinho complicado. Mas tá fixe,
4: tá fixe.
2: Ai, meu Deus, vou cantar com The Game.

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2: Esse é o DJ Kelvin da ZS.
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